0: Muito bem, 8 horas e 29 minutos na sua Educativa FM 104.7 de Groove Is Mine, um dueto de 1982 entre Michael Jackson e Paul McCartney, lançada como o primeiro single do álbum Thriller. A faixa alcançou o segundo lugar na parada americana Billboard Hot 100 e retrata uma disputa amigável e bem-humorada de dois amigos pelo amor de uma mesma mulher. Foi a primeira colaboração gravada entre Michael Jackson e o ex-Beatle Paul McCartney. E a ideia da música surgiu enquanto Michael assistia a desenhos animados junto com o Paul McCartney. Será que era o Popeye? Brutus e Popeye disputando a Olivia Palito? Pois é, pensei nisso também. Bom, agora 8 horas e 31 minutos. Na sequência tem Memória Nacional, Rita Lee, Dalto e Lulu Santos.
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6: Pessoal, a nossa dica de hoje é muito obrigado. As mulheres devem dizer muito obrigada. Os homens devem dizer muito obrigado. É uma questão de gênero. O importante é esta concordância aqui, ó, um pouquinho complicada. As mulheres disseram muito obrigadas. Os homens disseram muito obrigados. Obrigado é grato. Então, eu estou grato, ela está grata. É um adjetivo, flexiona naturalmente. Muito obrigado, pessoal.
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0: Muito bem, 9 horas em ponto na sua Educativa FM 104.7. Está aí a música Yes, lançada em 1985 pelo cantor americano Tim Moore no álbum Flash Forward, e explodiu no Brasil ao virar tema do protagonista Cristiano, do ator Tony Ramos, na novela Selva de Pedra, de 1986, tornando o Brasil o país o primeiro no mundo a colocar a música no topo das paradas. Embora seja um artista norte-americano, o grande auge se deu realmente no Brasil e deu início a uma enorme base de fãs que perdura até os dias de hoje. Bom, agora 9 horas e 1 minuto na sua Educativa 104. Na sequência tem o som de Bob Dylan, Sweetheart Like You.
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0: 9:29 na sua Educativa FM 104.7. Foi lançado em 1983, Mile High, do Slade, foi o segundo single do álbum The Amazing Kamikaze Syndrome. A faixa virou um hino de união, alcançou o segundo lugar nas paradas do Reino Unido e salvou a carreira da banda após anos de baixa nos negócios. Liderou também os rankings na Noruega e na Suécia e entrou na Billboard Hot 100 dos Estados Unidos. Bom, Slade surgiu em 1966, mas se desfez em 1992. Agora, 9:30, na sequência tem Memória Nacional, Léo Jaime, Barão Vermelho e Vanessa da Mata.
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0: São para você, música de hoje com Mike Pineira, Good Night My Love. Agora, 9 horas, 59 minutos e meio, já volto com você.
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0: Bom, se ligou o seu rádio agora ou acessou agora a Educativa 104.7. Seja muito bem-vindo, seja muito bem-vinda. Vamos à tradução de hoje do Memória 104, comigo, Lucas Cardoso.
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Muito bem, 9 horas e 59 minutos na sua Educativa FM 104.7. Tá aí, When You Love Someone, de Bryan Adams, lançada em 1997. Integrou o famoso álbum acústico ao vivo MTV Unplugged, lançado em dezembro daquele mesmo ano. Bom, na sequência tem Trato

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0: bom, daqui a pouquinho mais músicas para você aqui no Memória 104, Educativa 104.7, sua melhor sintonia 24 horas.
1: 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Parece simples, mas respirar com calma ajuda a reduzir o estresse e melhora o bem-estar. 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
4: Pessoal, a nossa dica de hoje é sobre a palavra gratuito. A gente escuta bastante as pessoas falando gratuito, com ênfase no i, como se fosse um hiato, como se fosse acentuado. Gratuito. Esse vocábulo não tem acento, pessoal. Cuidado, o lance é gratuito, gratuito. Fala a segunda sílaba junto, gratuito, gratuito, nunca gratuito. Isso configura um erro de fonética, de som. Por exemplo, pessoal, o ingresso é gratuito. Você não pode falar, o ingresso é gratuito. É isso, moçada.
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0: bom hora de guardar as recordações na máquina do tempo do Memória 104, com as canções que fazem parte da trilha sonora da sua vida. Muito obrigado por sua audiência e pela sua companhia, por deixar a Educativa 104.7 entrar na sua casa, no seu carro ou no seu fone de ouvido. Encerrando o Memória por aqui, os clássicos do Elvis e dos revolucionários Beatles. Um excelente restante de noite e um domingo de muita paz. Eu sou Lucas Cardoso, foi um prazer estar com você. Até o próximo sábado, às 7 da noite, com mais nostalgia, informação e emoção. Um abraço, até lá.
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2: Pessoal, a nossa dica de hoje é muito obrigado. As mulheres devem dizer muito obrigada. Os homens devem dizer muito obrigado. É uma questão de gênero. O importante é esta concordância aqui, ó, um pouquinho complicada. As mulheres disseram muito obrigadas. Os homens disseram muito obrigados. Obrigado é grato. Então, eu estou grato, ela está grata. É um adjetivo, flexiona naturalmente. Muito obrigado, pessoal.
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2: Pessoal, a nossa dica de hoje é sobre a palavra gratuito. A gente escuta bastante as pessoas falando gratuito, com ênfase no i, como se fosse um hiato, como se fosse acentuado. Gratuito. Esse vocábulo não tem acento, pessoal. Cuidado, o lance é gratuito, gratuito. Fala a segunda sílaba junto, gratuito, gratuito, nunca gratuito. Isso configura um erro de fonética, de som. Por exemplo, pessoal, o ingresso é gratuito. Você não pode falar, o ingresso é gratuito. É isso, moçada.
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2: Oi, pessoal. Aqui é o professor Rossini. Fica a dica com o Rossini. Uma dica de língua portuguesa para vocês. Eu vejo muito na mídia. Haja visto os acontecimentos, haja visto as chuvas. Não, não, gente, não existe haja visto. O correto é haja vista as ocorrências, haja vista os acontecimentos. Pense em ponto de vista, então haja vista. Não existe haja visto. Haja visto é um erro, use haja vista. É isso, moçada.
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3: Pessoal, a nossa dica de hoje é rúbrica ou rubrica. Eu fui ao cartório esses dias e o menino falava: assina aqui, coloque aqui a sua rúbrica, coloque aqui a sua rúbrica. Ele me atendeu muito bem, gostei muito do atendimento dele. No final do atendimento, eu disse a ele: você é um excelente profissional, mas para o seu bem, é rubrica. Para o público que você atende, é rubrica. Cuidado com a sua questão fonética. Isso pode atrapalhar o seu desempenho profissional. Então fica a dica, gente. Não é rubrica, é rubrica. Falou? Obrigado, pessoal. Um abraço.
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Hoje, domingo, dia de Encontro de Gerações. Um domingo especial, né? Hoje é dia dos pais. Que desde seja repleto de amor, né? Verdadeiramente amor. Carinho e um grande abraço a todos os pais. Este é o Encontro de Gerações com grandes músicas do passado que nos traz boas recordações. E com isso, os papais vão hoje passar uma manhã repleto de amor, carinho e grandes lembranças. Um bom dia para você, um bom domingo. E abrindo o programa com os Beatles.

bom dia para você, um bom domingo. Este é o programa Encontro Gerações, no Dia dos Pais, né? Um grande abraço para os pais presentes, né? Na verdade, e aqueles que já partiram no cenário eterno, o amor permanece eternamente. E eu, como pai, também dedico a mim também. Obrigado mais uma vez por você estar comigo. Nosso WhatsApp é o 99933-1047. E obrigado mais uma vez pela sua companhia. Hoje, um domingo, já acordou cedo, ligado no rádio e na 104.7, educativa. Encontro Gerações com essas músicas que traz boas lembranças. Bee Gees.

0: 8:09. Esse é o programa Encontro de Gerações. Vamos ouvir aqui quem já mandou o WhatsApp para nós aqui, ó, porque você pode mandar o WhatsApp, o áudio, ou manda por escrito que nós vamos ler para você aqui, ó. Hoje é o Dia dos Papais.
1: Bom dia, Gabino Lino. Tudo bem? Aqui é o Kiko Lino.
0: Bom dia.
1: Feliz Pai para você. Um abraço. Feliz Pai para todos os pais. Um abraço.
0: Um abraço, Kiko. Obrigado pela sua audiência. Obrigado pela sua participação. E mais uma vez, The Rollins. São músicas que trazem boas lembranças, músicas que tocam no coração do papai.

0: 8 horas e 15 minutos. Esse é o programa Encontro de Gerações. O legal que hoje no domingo, né? E o domingo é um dia especial hoje. O domingo, apesar que o domingo, todos os domingos não é um dia qualquer. É um acontecimento. E hoje o acontecimento é o Dia dos Pais. É o meu dia também, o seu dia de todos, né? Que é papai e pai. O pai é aquele herói sem capa, sabe? Aquele que não precisa ter capa. Mas é amigo para toda a vida e amor para sempre, com certeza. Obrigado mais uma vez sua participação. Nosso WhatsApp é o 99333-1047. Já tem aqui pedido, já tem pessoas passaram o áudio, mandaram o áudio. E vamos colocando aqui para você. O Antônio mandou isso aqui pra gente, ó.
1: Bom dia, Gabi Lino.
0: Bom dia.
1: Um ótimo domingo para você e toda a sua família e demais ouvintes.
0: Obrigado.
1: Se for possível, amigo, Carmen Silva, meu velho pai, fazendo um favor, tá? Um abraço a todos ouvintes do seu programa. Como eu falei que eu disse, esse programa não é igual ao colo de mãe. É bom demais, sou.

Legal, esse pedido foi do Antônio. O legal é que é o seguinte, vamos tocar todas as músicas do papai hoje, viu? Com certeza, que hoje é o dia do papai, ou seja, dia dos pais. Um abraço para você, com carinho do programa Encontro de Gerações, da Educativa 104.7. Eu, Gabino Lino, com vocês. The Carpenter.

0: 8 horas e 23 minutos. Um abraço para você, papai. Hoje é dia dos pais. E nós vamos colocando aqui no ar, você manda um áudio pra gente, que coloca você no ar aqui, ó. Eu leio a sua mensagem, né? Vamos ouvir esta.
1: Bom dia, Gabino Lino.
0: Bom dia.
1: Aqui é Orlando, da Vila Planalto, ouvindo seu programa Encontro de Gerações, que gostaria de ouvir a música Cinderela, composição do Ruban. Desejo um bom domingo e que Deus nos abençoe.
0: Amém.

0: Bom dia, meu amigo Gabinolino.
1: Bom
0: Feliz
1: dia.
0: domingo, feliz Dia dos Pais e ótimo programa. Já tô na escuta. Quero escutar Pai com Fábio Júnior, se for possível. Abraço para todos. Bom domingo. Joãozinho do Campo Novo.

pai. Pode ser que daqui a algum tempo haja tempo pra gente ser mais, muito mais que dois grandes amigos. Pai e filho, talvez. Pai, pode ser que daí você sinta qualquer coisa entre esses 20 ou 30.

0: Bom dia, encontro de gerações. É encontro de gerações mesmo, né? Gabino Lino, Marinho, Japonelá de Trabalhador. Gostaria de ver aquela música do Renato dos Capas Azuis, Playboy. Essa música, o Gabino Lino, marcou minha mocidade, cara. É, porque a gente usava a boca de sino, né? Fernando Mendes, cantor, né? O Vanderlei Cardoso, daí José, Elvis Presley, né? Puta, gente. A gente ia pro União, Surian, tudinho, né?
1: Verdade.
0: Tudo boca de sino, né? E é isso aí, é verdade. E
1: Marinho,
0: bom dia para o dia.
1: Você fez uma lembrança legal, viu?
0: Mim. Você é bisavô, né? Brincadeira, três vezes pai, né? Beleza? Sucesso para você e toda a sua família.
1: Obrigado,
0: Leopoldo. Dia dos Pais, uau!
1: Obrigado, Marinho. Você fez uma boa lembrança lá no Surião, União, essa grande época, né? Você, quem não curtia Renato, seus Burcaps, né? Playboy, o cara que andava de moto, você tinha verdadeiro ciúme até, né? Porque tinha poucas motos e aquela que aparecia fazia sucesso, né? Esse é o encontro de gerações. Hoje é feliz dia dos pais, né? Que todo pai recebe hoje carinho, amor, que merece, né? Playboy.

8 horas e 38 minutos. Vou ler uma mensagem do Jair Reis. Bom dia, Gabino Lino. Super top a programação. Que legal. Ó, bom dia, Gabino Lino. Super top a programação. Feliz dia dos pais a todos os seus ouvintes. Manda um alô aqui. Ó, acho que vou mandar um alô e vou ler de todos. Você mandou aqui, ó. Lá da Fazenda Ouro Verde, um abraço pro pessoal da Fazenda Ouro Verde. Fazenda Formosa, um abraço. Fazenda Ouro Branco, Dona Dora. Um abraço, Dona Dora. Fazenda Perpétuo Socorro, Fazenda Baianinha. É, Baianinha, sim. Mercado do Jaime, lá de Cipolândia. Então, um abraço pro pessoal de Cipolândia. Açougue do Éder, do Cipolândia também. O Zé do Mel, o Paulo Areia, a Cate Lambe Sal, que legal, o Ricardo Arroz, o Carlão Medeiros, Valdeci Cardoso, Rogério Figueiredo, o Maicon Arame Liso, Alaor, né? Pai da Pinga, pai da Pinga, o Kimberley, o Rubinho Carvão, Eduardo Gerente, o Geraldo Rei do Pastel, Doutor Picanha, o seu Zé Nariz de Pocã. Que legal. Toca pra mim, Tim Maia. Esse é quem tá falando, quem tá mandando aqui pra nós é o João Reis, lá de Cipolândia, viu, João Reis? Um abraço pra você, obrigado mais uma vez pela sua audiência. Quer ouvir Tim Maia? Tim Maia, Primavera.

0: Bom dia, Gabino lindo.
1: Bom
0: Passando
1: dia.
0: aqui para desejar um feliz Dia dos Pais aí a todos os papais do Brasil, em especial aqui da região do Pantanal. Feliz Dia dos Pais. Gabino, parabéns pelo programa. Se possível, toca para nós aí, Ronivon. Eu amo amar você. Forte abraço do JC, aqui de Corumbá.

0: 8 horas e 50 minutos. Esse foi o pedido do Rony Von. O pedido, na verdade, o pedido da música do Rony Von, do JC Radialista, lá de Corumbá. Um abraço para você, mais uma vez agradecendo sua participação, JC. Obrigado mais uma vez. E eu falar em JC, eu estou falando aqui de Corumbá. Então, um abraço para o pessoal de Corumbá, todo em nome do JC. Obrigado mais uma vez por você estar com a gente. Muito obrigado. E continua participando. Nosso WhatsApp é o 993331047. Agora eu vou ouvir a minha filha, Carolina. Ela mandou aqui, só que ela não está aqui em Campo Grande, viu? Olha só onde ela está.
1: Oi, pai, bom dia, tudo bem?
0: Bom dia.
1: Oi, pai, bom dia, tudo bem? Feliz Dia dos Pais. Manda um beijo aí para mim no seu programa. Esqueci que você está no programa hoje. Fala assim que a gente, seu genro e sua filha, estão aqui em Cusco ouvindo você pela internet, a 104.7. Beijo enorme, te amo. Depois, mais tarde, eu ligo para você então, tá bom?
0: Tá bom, minha filha. Um abraço para você. Lá no Chile, né? Que legal, né? Passeando, tirando as férias dela. Obrigado mais uma vez por participar. Oi, me deixou tocado.

0: Bom dia, Gabinolino.
1: Bom
0: Bom dia a
1: dia.
0: todos os pais ouvintes do programa. Gabino, eu, Gerson Cascagrossa, o Setentão. Eu gostaria de ouvir com Antônio Marcos, Oração de um Jovem Triste. Eu ofereço para todos os ouvintes, beleza? E essa que está tocando aí do Renato, só pode ser o menino lá que pediu, né? Que ele gosta dela. Fugiu o nome dele agora. Ui! Oi, certo? Valeu, tamo junto. O Marinho Japurá, o Marinho Japurá.

0: 9:02. Um abraço aqui para o Adriano Machado. Adriano, um abração para você. Obrigado por mais uma vez sua participação e a sua mensagem aqui, ó. Ele mandou aqui a mensagem que ele quer ouvir a música do Tim Maia. E já daqui um pouco nós vamos voltar com o Tim Maia aqui para você aqui, ó. Com certeza. 9:02.
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0: Nove horas e 4 minutos. Vamos atender o pedido do Adriano Machado. Aqui, ó, Tim Maia, Azul da Cor do Mar.

0: Agora vou ouvir sim a minha amiga, não, minha amiga sim, e filha Carolina. Tá lá no Chile, passeando no Chile, vamos ouvir. Agora fiquei emocionado, viu? Na verdade.
1: Bom dia, Gabino Lino. Feliz dia dos pais para você e todos os pais ouvintes da rádio. Toca para gente aí uma do Roberto Carlos, em homenagem a vocês, esses pais maravilhosos, sempre presentes na vida dos seus filhos e filhas. Estamos aqui em Cusco ouvindo você e curtindo a 104.7. Beijo enorme, te amo.
0: Obrigado, Carolina. Obrigado, filhona, por essa mensagem, né? Obrigado mais uma vez. Eu vou colocar mais um aqui o pedido deste aqui. O Hélio, lá da Vila. Da Vila não, do bairro Rita Vieira. Vamos ouvi-lo?
2: Bom dia, meu amigo Gabino, beleza?
0: Bom dia.
2: Feliz Dia dos Pais para toda Campo Grande e também milhares de mães que faz a função de pai.
0: Verdadeiro.
2: E gostaria que você tocasse aí para gente com Roberto Carlos, meu querido, meu velho, meu amigo. Um abraço, Gabino, tudo de bom. Esqueci, Gabino, Hélio do Rita Vieira, beleza? Um abraço.
0: Um abraço, Hélio. Obrigado mais uma vez pela sua participação. Então, eu vou colocar o pedido do Hélio, mais da Carolina e para você também. Roberto Carlos, meu querido, meu velho, meu amigo.

0: Vou ler a mensagem também da Soraya Monteiro aqui, ó. Bom dia, Gabino Lino. Na verdade, ela chama de garotinho, né? Bom dia, garotinho. Hoje eu me atrasei para o maior evento da semana, o Encontro de Gerações. Que legal, viu? Abençoado domingo para o Dia dos Pais. Honremos nosso pai maior com amor e gratidão. Legal. Soraya, obrigado mais uma vez por estar junto com a gente. E eu vou ouvir alguma mensagem também da Elba Narras. Não só eu, todos, né? Todos nós vamos ouvir junto a...
1: Bom dia, meu amigo Gabino Lino. Tudo de bom. Feliz Dia dos Pais. Que Deus Nossa Senhora possa abençoar sempre você, tua família. E você continue sendo essa pessoa bacana para nós. Sem você, nosso domingo não seria assim completo. Um abraço muito, muito, muito grande assim para você. Tamanho do mundo, de alegria, de paz e de saúde. Tudo de bom. Manda ver nossas músicas lindas aí, por favor.
0: Obrigado, Elba Narras. Obrigado pela sua mensagem, pelo seu carinho com a gente. O programa Encontro Gerações nesse domingo. Muito bom, né? Eu fico aqui emocionado com essas mensagens de vocês. Eu, com certeza, um domingo que é um dia especial, mais ainda importante, que hoje é o dia especial, o dia do pai, né? Ser pai é amar sem medida e proteger para a vida toda, né? Não é verdade? Isso é ser pai. E o pai... Você que teve seu pai, eu já tive meu pai, hoje estou sem meu pai. Mas o amor continua eterno, né? É verdadeiro. Tem música legal e música muito importante para o dia de hoje. Renato e seus Blue Caps. Menina linda.

Um abraço aqui pro César, César Roriz. Tudo bem, Cezinha? E você? Hoje é dia dos papais, não? Um feliz dia para você. Com certeza, César. E obrigado mais uma vez pela sua participação em suas. Um abraço pro Elvio Loureiro, lá do São Jorge da Lagoa. Que legal. Obrigado, Elvio. Obrigado pela sua participação também, estar junto com a gente. 9 horas e 18 minutos. Baltazar. Essa faz tempo que eu não colocava aqui, hein? Se ainda existe amor.

Um abraço aqui pro Benhur, que ele mandou aqui uma mensagem, uma foto, na verdade, que eu vou até revelar aqui, ó, a foto. A foto do Palmeira, que tá o pai e com o pai abraçando o filho, né? Com a mão no ombro do filho palmeirense. Um abraço, Benhur. Obrigado pela foto aqui, ó. Feliz Dia dos Pais, tá na foto. Na foto, na verdade é uma foto, sim, né? Um abraço para você, Benhur. Obrigado pela sua participação. Que legal você estar junto com a gente hoje. Porque hoje é dia do especial. O Dia dos Pais. E sendo o Dia dos Pais, é nosso. E para as mamães também, né? Paz é de ontem, de hoje e de sempre, né? Nossa homenagem de carinho, tocando essas músicas, deixa nós sempre ouvindo e dando uma recordação boa, né? Porque a recordação, a melhor coisa é recordar, e recordar é viver. Simon Garfunkel.

0: Bom dia, Gabi Menino.
1: Bom dia.
0: Um ótimo domingo para você. Feliz Dia dos Pais para você. Que Deus abençoe muito você. Eu quero pedir uma música, Kiss Me Quick com Elvis Presley. Eu ofereço para o meu esposo, Joãozinho, com muito amor e carinho, e para todos os pais que estão ouvindo o programa, e para você também. Eu sou a Eva Ortiz, aqui do Campo Novo. Um ótimo domingo para você.

0: 9h30, eu estou com o programa Encontro de Gerações e você também, na 104.7 Educativa. Vocês querem ver a música de Demetrius? Ei, meu pai. Acho linda essa música, viu? 9h31, nós vamos num break, mas voltamos já, já.
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0: esse programa maravilhoso. Parabéns pelo Dia dos Pais. Apesar que pai é todos os dias, né, lindo? Mas hoje é um dia especial para a reunião dos famílias, tudo junto. E tudo de bom para todos os pais. Muita saúde, muita paz, harmonia. Que Deus abençoe a todos os papais. Gabino Lino, eu quero ouvir a música Scott Marquês e São Francisco, se for possível, tá, meu amor?
1: Com certeza, Maria Alice, um abraço para você, obrigado pela sua participação. Daqui um pouco eu vou buscar essa música para você, tá legal? Essa é a Maria Alice Gazanel. Que legal, né, a participação de vocês. Que hoje, Dia dos Pais, me deixa emocionado. Um abraço, eu dou um abraço aqui para meus filhos também, né? Carolina, Lino, Thiago Lino e Bruno Lino. Que legal, viu? Ter filhos é dádiva de Deus. Vamos continuar com nossa música, é assim. Encontre Gerações, nossa música é assim. Onde que você está, Gabino Lino? Você está aqui no Encontre Gerações. Nem se dá, ô Carol.

Um abraço aqui pro Felipe. Felipe, um abraço para você. Tá curtindo a Encontro de Gerações. Um abração para você e um abraço pro Dia dos Papais também.

9 horas e 44 minutos. Um abraço aqui pro Subiarruda. Tudo bem, Subiarruda? Um abraço pra sua esposa Marta e seus netos, né? Feliz Dia dos Pais, Arruda. Um abração pra você lá do Atlântico. Que legal, né? Que amigos. E vou tocar a música do Felipe. Ele quer Bee Gees, Stand Alive.

0: Quero fazer um pedido hoje, num dia especial, Dia dos Pais, aquela mesa do Nelson Gonçalves, e mandar um beijão para todos os pais ouvintes do seu programa. Tá bom? Abração do Bruno aqui da Vila Polonês.
1: Um abraço, Bruno.
0: E um abraço e um beijo para você, né, pai? Não pode faltar também.
1: Verdade. É verdade, o Bruno. O Bruno Lino, esse é um DJ que marca presença em Campo Grande. Com certeza, ele faz maior sucesso, Bruno Lino. Isso. O DJ Bruno Lino. Nelson Gonçalves naquela mesa. E vou aqui oferecer também. Tocar em homenagem também ao César Roriz, a lembrança do papai, né, César? Sozinho. Um abração. Essa música eu acho linda.

9h53. Esse é um domingo especial, Dia dos Papais. Que legal, né? Muito legal. O domingo não é um dia qualquer, mas hoje então é um dia especial. Vamos ler a mensagem da Ana Paula. Bom dia, Gabino Lino. Hoje é um dia celebrando a vida. Verdade, né? A família passando aqui para desejar um feliz Dia dos Pais. Obrigado, Ana Paula. E para todos os ouvintes, cartão fidelidade dessa rádio linda. Gostaria de ouvir a música Naquela Mesa. Então, acabamos de ouvir, né, Ana Paula? E hoje é mais forte a saudade do meu paizão. Lindo domingo. Legal, viu? Essa música Naquela Mesa deixa mesmo, né, comovido a gente. Lindo domingo para você e sua família. E um abraço aqui também pro Carioca, né? O paizão Carioca, filho, o filhão Gabriel. Obrigado, Ana Paula, mais uma vez agradecendo sua participação. Vou falar do Zacaria hoje. Ele falou: bom dia, meu amigo Gabino Lino. Nossos parabéns pelo Dia dos Pais. Obrigado. Obrigado mais uma vez por você estar com a gente. Gilberto Gil, Asa Branca.

Legal, hoje é um dia de você abraçar, né? Abraçar quem tem pai vivo e dizer feliz dia do pai. Não é legal? Roberto Carlos, amada amante.

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4: Dez horas e 4 minutos. Vou ler a mensagem aqui do Prado. Ele disse aqui, ó, bom dia. Excelente e abençoado domingo. Amém. Que o Criador esteja conosco hoje e sempre. Que legal. Agradeço a sua companhia, Prado. Ele disse, ó, abraço, Mr. Gabino Lino. Oh, que tal um som do saudoso e inigualável Tim Maia? Verdade, inigualável Tim Maia. A sua escolha, amigo. Canário do Reino, Tim Maia.

Plástico em considerações aos pais de hoje, de ontem e de sempre, né? Um abraço em considerações. Um bom dia. Brad.

colocar a música para do Elvis Presley, na verdade, não é dele, mas ele cantando, né, interpretando Sweet Caroline. Elvis Presley.

10h14. Eu tava ouvindo essa trilha. Na verdade, essa trilha sonora aqui, essa trilha do Encontro de Gerações, já é para você ter lembranças, né? Você assistir, na hora que começar o filme, você começava essa música, não é verdade? Isso traz lembranças saudosas, não é verdade, Elvis? O Hélio sempre, ele foi, trabalhou muito tempo em cinema, ele sabe disso. Neil Diamond, Sombro.

10 horas e 18 minutos. Este é o programa Encontro de Gerações. Neste dia especial, o Dia dos Pais, né? Não é verdade? O pai, seu abraço é o lugar onde o coração encontra paz, não é verdade? Se abraça seu pai, você se sente abraçado, você se sente na paz. E na verdade, você hoje é o dia de abraçar seu pai. Vamos tocar a música para a Cidinha Borges, ela quer ouvir Índia.

10 horas e 22 minutos. Vamos atender o pedido do Jover. Ele quer uma música com Walker. Ele disse: toca pra mim essa música, lindo programa. Buenas, buenas. Ele falou buenas e buenas ainda, hein, Jover? Um abraço pra você, Jover. Deixa eu ver aqui, deixa eu consultar aqui se é essa mesmo. Jover Robson. Legal, não é? Walker, essa música é linda também.

10 horas e 28 minutos. Esse é o programa Encontro de Gerações num dia especial, né? Um domingo assim lindo e cheio de carinho e amores. Que na verdade hoje é o dia dos pais, não é verdade? Pai é o amor, é um presente que a vida nos dá. Que na verdade, ó, dia dos pais hoje, que nunca falte amor, saúde e carinho. Saúde é muito importante, viu? Com certeza. Falar em amor aqui, eu vou falar do meu filho Thiago. Ele pediu uma música do Animal House, ele falou sim,

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1: Que hoje seja um dia de sorriso, né? Encontro de carinho, lembranças boas de quem já foi ou quem está ainda. Um abraço para vocês. 10 horas e 34 minutos. Esse Encontro de Gerações.
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4: Fica a dica com o professor Rossini.
5: Pessoal, uma coisa que acontece muito e eu escuto bastante as pessoas falando é o pago e pagado. Eu tenho que usar assim, ó, tinha pagado, havia pagado. Se o verbo é ter e haver, eu uso pagado. Tinham pagado, haviam pagado. Se o verbo que antecede é ser e estar, eu uso pago. Então, está pago, foi pago, é pago. Repetindo, tinham pagado, haviam pagado. Está pago, foi pago, é pago. Ter e haver, pagado. Ser e estar, pago. E assim com os outros verbos. Tinham imprimido. Está impresso. Haviam imprimido. Foi impresso. É o duplo particípio. Falou, moçada. Obrigado. Tamo junto.
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1: Toca a música do pedido do Raul. Do Fernando Seixas, lá de Aparecida. É pai. É meu pai, Raul Seixas.

Com certeza, estou aqui para você, meu filho. Essa música do Raul Seixas foi pedida do Fernando Seixas e oferecendo para Sandra, sua esposa, lá de Aparecida. Que legal. Obrigado mais uma vez, Fernando. E essa música eu vou tocar aqui, falando do meu velho Altemar Dutra, oferecer a todos os papais, né? No Encontro de Gerações. Apesar que hoje eu fiz um programa emocionado.

10 horas e 43 minutos. E continuando com esses musicão, né? Essas pérolas, ou seja, essas medalhões. Nelson Gonçalves de novo. Cabocla.

E assim encerramos mais um Encontro de Gerações. Na verdade, encerramos hoje. Estamos esperando você no próximo domingo, viu? Que o amor, a paz e as boas lembranças acompanhem a gente. Cada um de você, um abraço carinhoso e um feliz Dia dos Pais. E até o próximo encontro, com certeza. Um abração de Gabino Lino, da Educativa 104 e o programa Encontro de Gerações.

Bem, da verdade, eu não podia deixar o do Genésio, o recado. Na verdade, o Genésio mandou aqui um recado pra gente. Bom dia, senhor Gabino Lino. Estou na escuta. O teu programa é um bálsamo para os corações dos saudosistas apaixonados. Isso mesmo, é verdade. Um abraço para vocês todos.

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4: Pessoal, escuto muito, houve um subsídio para a pecuária. Houve um subsídio para os artistas. Não é subsídio, o som não é dizer, é subsídio. Então é um erro muito comum que eu vejo, que eu escuto na mídia brasileira. Evitem, não é subsídio. O som não é dizer, é subsídio. Lembrem-se de cinema, ó, subsídio. Falou, moçada, obrigado, tamo junto.
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3: Fica a dica com o professor Rossini.
4: O lance é o seguinte, pessoal. Nós escutamos muito de menor, de a pé, truce, menas, e há uma crítica muito contundente dos gramáticos tradicionais. Peraí, moçada, são substratos linguísticos que nós trazemos da infância e dificilmente nós conseguimos nos afastar deles. Qual é a minha visão? Respeite isso. Quem fala dessa maneira, respeita. É um linguajar que não é culto, mas é o linguajar do lugar dele, que ele trouxe. Para o bem de todos nós, é interessante você dominar a linguagem. Ele é menor de idade. Ele veio a pé. Eu trouxe os documentos. Menos pessoas, não é menos. Então,

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3: Pessoal, a nossa dica de hoje é o verbo haver. Verbo haver, significando existir, não flexiona. Então eu não falo haverão mudanças. O correto é haverá, no singular, haverá. Eu não falo haviam pessoas na rua. Eu falo havia. O verbo haver não flexiona. Eu não falo podem haver manifestações. O auxiliar também não flexiona. É pode haver manifestações. Tranquilo, moçada? Verbo haver, significando existir, ou tempo passado, não flexiona. Valeu, moçada!

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2: Pessoal, a nossa dica de hoje é onde e aonde. O onde você usa para recuperar um lugar físico. A casa onde moro. A estrada por onde passei. Vi uma fazenda onde se criam búfalos. Então, o onde recuperou fazenda, que é um lugar fixo. O onde recuperou casa, que é um lugar fixo. Eu não posso falar, fizemos uma bela partida, onde conseguimos a vitória. Porque bela partida não é lugar fixo. Isso acontece bastante. Outra dica é o aonde. Aonde significa movimento. Aonde você foi, aonde você vai, aonde você quer chegar. Fica a dica, moçada.
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